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1: MC Juninho, Sonho Louvor, Lita Atalaia. Tá.

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2: Uma salva de palmas, Mari Fernandes!
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eu vou chamar um cara aqui que me inspira, a história de vida, a arte dele, o comportamento dele me ensina muita coisa. Então, senhoras e senhores, Rodolfo Abrantes.

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0: Faz barulho pra onde, Guilherme, aí!
1: Você não aguenta não, viu?
0: Aguenta de jeito nenhum!
2: Ai, ai, ai, papi, francamente, novamente...

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